0: Cuchillo Maia, Raul Mascarenhas, Paulinho Calazans.
1: Yassam, dale play.
2: Conectemos.